0: polícia.
1: Lamentável, vamos aí, vai chover de polícia.
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0: já falei pra você, meu.
1: É embaçado, eu conheço o cara há mil anos, não tem condições.
2: Deixa ele fora disso.
1: Não, fica meio... Fica
2: entre eu e você.
1: Não, não tem condições.
2: Por quê? Você tem medo dele?
1: Não é bem medo, você sabe que não é bem medo, moro? Mas é que eu conheço o cara há mil anos.
2: Mas ninguém precisa saber, é só entre eu e você.
1: Como ninguém precisa saber, meu? Só basta eu saber da parada, entendeu?
2: Não.
1: Cara, eu conheço o cara. É foda, viu?
2: Mas eu esperei tanto tempo por isso.
1: É.
2: Agora que eu tenho oportunidade, você me despreza.
1: Não tô desprezando. Não tô desprezando. Só tô falando que eu conheço ele. Antes dele namorar com você, eu já conhecia ele há muito
2: Olha,
1: tempo, entendeu?
2: Ed, eu não aceito não como resposta. Eu quero e pronto.
1: Pô, assim eu não aguento. É foda essas minhas...

0: Mas e aí? Você namora com meu mano e tal? Já vê com meu outro mano, agora quer sair comigo?
1: Mas deixa os dois fora disso.
0: Como deixar fora disso?
1: É entre eu e você, deixa os dois pra lá.
0: Ei, você, eu conheço o cara. Você deu entrada pro outro.

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